0: Acabamos de ouvir Nando Reis, Inimitável, Nila Branco, Pra Ninguém e também Lô Borges, Quem Sabe Isso Quer Dizer Amor.
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0: Agora em Brasília, 9:14.
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0: Ouça agora Maria Bethânia.

0: Tivemos também Maria Bethânia, É um Amor.
1: O plenário do Senado criou o grupo parlamentar Brasil-Estônia. A intenção é incrementar o diálogo entre os legislativos dos dois países. Repórter Pedro Pincer.
2: O projeto de resolução do senador Flávio Arnes, do PSB do Paraná, cria o Grupo Parlamentar Brasil-Estônia. Entre os objetivos do grupo estão o fortalecimento dos canais de diálogo entre os legislativos dos dois países e o aprofundamento das relações bilaterais, com espaço para debater boas práticas legislativas, transformação digital, proteção de dados, serviços públicos digitais e governança cibernética. O relator na Comissão de Relações Exteriores, senador Fernando Dueire, do PSD de Pernambuco, ressaltou a importância de estreitar os laços entre as duas nações.
3: Que a criação do Grupo Parlamentar Brasil-Estônia tem por objetivo fortalecer e institucionalizar os canais de diálogo entre os legislativos dos dois países, contribuindo para o aprofundamento das relações bilaterais, inclusive em áreas estratégicas. A instituição do Grupo Parlamentar Brasil-Estônia possibilitará, portanto, o aprofundamento da cooperação e do intercâmbio constante entre os legislativos dos dois países.
2: O texto aprovado pelo plenário do Senado segue agora para a promulgação.
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0: Em Brasília, 9:30. Na Rádio Senado, o encontro de Jardes Macalé e Luiz Melodia.

0: Fechando o bloco, Pedro Luiz, Congênito, Vanessa da Mata, Vermelho e ainda Jardes Macalé e Luiz Melodia, Negra Melodia.
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0: Em Brasília, 9h42. 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
1: Agora você ouve o encontro de Mariana Aidar e Zeca Pagodinho.

0: Você ouviu Paulinho da Viola Argumento? Antes, Mariana Aidar e Zeca Pagodinho, O Samba Me Persegue.
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0: Agora em Brasília, 9h52.
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6: Muita gente não entende por que o presidente Jânio Quadros renunciou em 1961. Para os historiadores, não existe dúvida. Jânio Quadros queria dar um golpe. Pelos planos, a renúncia não seria aceita pelo Congresso, pelos militares, nem pelo povo.

0: ele aproveitaria o clamor geral e aceitaria continuar com uma condição: que ganhasse poderes quase ditatoriais. O senador Argemiro de Figueiredo enxergou o golpismo.
1: A renúncia foi premeditada. Esperava retornar nos braços do povo e das forças armadas para dirigir a nação como queria. Mais forte, mandando sozinho. Seria a primeira etapa do processo de uma ditadura.
0: O golpe fracassou, porque a denúncia foi aceita. Quem assumiu foi o vice João Goulart.
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2: Senado prepara esforço concentrado com foco em indicação do corregedor do CNJ.
4: Os demais itens da pauta do esforço concentrado serão definidos pela presidência do Senado em acordo com as lideranças partidárias.
2: Proposta garante proteção integral a fundos de previdência afetados pelo Banco Master. Eu sou Regina Pinheiro e este é o Boletim.leg. O esforço concentrado para votações em plenário terá a apreciação do nome indicado a Corregedor Nacional de Justiça. Repórter Douglas Castilho.
4: A votação do nome de Benedito Gonçalves para Corregedor do CNJ é a única pauta definida até o momento. Os senadores Stevenson Valentim, do Podemos do Rio Grande do Norte, e Paulo Paim, do PT do Rio Grande do Sul, questionaram o presidente do Senado sobre a proposta de emenda à Constituição que acaba com a escala 6x1, PEC recentemente aprovada na Câmara dos Deputados. Mas Davi Alcolumbre disse que o tema precisa de um debate mais aprofundado e não deve fazer parte do esforço concentrado.
5: Então não é razoável que a Câmara dos Deputados passe 5 meses debatendo um assunto muito relevante para o Brasil, para o povo brasileiro e para a nação, e também para os trabalhadores e para os empreendedores, e o Senado Federal seja obrigado a carimbar um texto aprovado na Câmara.
4: Os demais itens da pauta do esforço concentrado serão definidos pela presidência do Senado em acordo com as lideranças partidárias.
2: Um projeto apresentado no Senado busca a identificação precoce de casos de transtorno do espectro autista e de outros distúrbios do neurodesenvolvimento infantil. Detalhes com o repórter Alexandre Campos.
6: Para a autora da proposta, a senadora Roberta Cioli, do Republicanos de Roraima, a iniciativa vai garantir a proteção integral da criança por meio do acesso universal aos serviços de saúde.
7: Muitas mães passam anos buscando respostas. E quando o diagnóstico demora, a criança também demora a receber o acompanhamento necessário.
8: Com identificação precoce, acolhimento e cuidado adequado, a gente protege a infância, apoia as famílias e dá mais oportunidade para cada criança se desenvolver.
6: De acordo com informações do Ministério da Saúde, a identificação precoce é essencial para promover intervenções eficazes.
2: Garantia de proteção integral a fundos de previdência afetados pelo Banco Master. Essa é a proposta que está em análise no Senado. Repórter Marcela Cunha.
9: A proposta foi apresentada pelo senador Renan Calheiros, do MDB de Alagoas. Na prática, o projeto obriga o FGC, uma espécie de seguro dos bancos, a garantir a devolução integral dos recursos que tenham sido aplicados no Banco Master. Segundo Renan, a medida quer evitar que aposentados e pensionistas sejam prejudicados por essas aplicações.
10: O meu projeto, ele parte de um princípio claro. Não é justo que o segurado beneficiário do regime previdenciário arque com prejuízos decorrentes de eventuais irregularidades ou má gestão ou roubalheira mesmo por parte de instituições financeiras.
9: Críticos da proposta afirmam que a cobertura integral pode transferir para o sistema bancário o prejuízo de aplicações de risco feitas por gestores públicos. Na justificativa do projeto, Renan Calheiros defende que a medida não impede a investigação de gestores públicos que tenham agido com dolo ou má-fé e evita que fundos de previdência arquem com o prejuízo.
2: A Comissão de Educação e Cultura debateu o projeto que cria o Dia Nacional do Gestor de Frotas. A proposta, de autoria do senador astronauta Marcos

0: Fontes, do PL de São Paulo, busca reconhecer profissionais responsáveis pela gestão no transporte de cargas e passageiros.
1: A importância desse profissional fica claro aqui na segurança das pessoas, no sentido do controle de manutenção de veículos, de melhor formação do pessoal que executa esse tipo de trabalho.
0: O Senado deve analisar um projeto que obriga a oferta de álcool 70% em gel em locais públicos e privados e em serviços de transporte público coletivo e individual. Pela proposta, o produto deve estar em quantidade suficiente em locais visíveis e de fácil acesso. 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
0: Em Brasília, pontualmente, 10 horas.
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0: Ótima noite para você que acompanha aqui a nossa programação. Obrigada pela audiência. Eu sou Regina Pinheiro e na seleção musical de Carlos Andrade, a gente ouve Guilherme Arantes.

0: Acabamos de ouvir Rubel Só Pra Te Mostrar, Adriana Calcanhoto, Cariocas, e também Guilherme Arantes, Cuide-se Bem.
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2: Em Brasília, 10 e 11.
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10: O Senado Federal concede anualmente a comenda Dorina Nowil para 5 pessoas que se destacaram na defesa das pessoas com deficiência no Brasil. Dorina de Gouveia Nowil perdeu a visão aos 17 anos e tornou-se uma ativista para ajudar deficientes visuais. Já foram premiados nomes como Luísa Câmara, Mara Gabrilli e Solange Calmon pela defesa e promoção das pessoas com deficiência.
0: Na sequência, Josiara.

0: Essa foi Fafá de Belém, filho da Bahia, Alberto Salgado e Chico César, Ave de Mim. Também tivemos Josiara Nanã.
1: A Comissão de Educação e Cultura debateu o projeto que cria o Dia Nacional do Gestor de Frotas. A proposta busca reconhecer os profissionais responsáveis pela gestão de veículos utilizados no transporte de cargas e passageiros. Repórter Patrícia Oliveira.
2: O gestor de frota atua na administração de veículos, manutenção, logística e segurança operacional. A Comissão de Educação debateu a criação de um dia nacional em reconhecimento a esses profissionais, que já são mais de 345 mil em todo o país. A proposta é do senador astronauta Marcos Pontes, do PL de São Paulo.
3: A importância desse profissional fica claro aqui na segurança das pessoas, no sentido do controle de manutenção de veículos, de melhor formação do pessoal que executa esse tipo de trabalho.
2: O gestor de frotas, Gleison Vire, ressaltou o papel estratégico desse trabalho para empresas de transporte e outros setores da economia.
4: É o gestor de

0: frota que é responsável para organizar a programação do motorista, para organizar toda a questão dos veículos, a disponibilidade, merece ser visto como uma categoria.
1: Carlos Tudisco, diretor de uma plataforma de formação de gestão de frotas, destacou a qualificação desses profissionais para redução de acidentes.
2: A gente sabe que um gestor de frota que atua efetivamente, ele salva vidas.
1: Representantes dos trabalhadores e do setor de locação de veículos também defenderam a profissionalização da atividade e a criação de uma classificação ocupacional específica para gestores de frotas.
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4: Em Brasília, 10h25.
5: Na Rádio Senado, Cazuza.

0: Esse foi Ed Mota daqui pro Meyer. Rita Lee agora é moda e ainda tivemos Cazuza Blues da Piedade.
1: Em Brasília, 10h39.
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4: Boa noite, você ouve Seu Mar.

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0: Na Rádio Senado, você ouviu Lisa Ono, Upa Neguinho, Antônio Nóbrega, Serenata Suburbana e também Selmar, Todas as Vidas do Mundo.
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2: 10:51 em Brasília.
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0: Na sequência, o encontro de Vitor Clay e Lulu Santos.

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1: Você ouviu Maria Gadu e Leandro Léo Laranja, antes Vitor Clay e Lulu Santos, A Cura.
2: Em Brasília, pontualmente, 11 horas.
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8: Está entrando no ar o Som Contemporâneo. Programa de rádio que destaca os bons artistas que vêm surgindo na música brasileira. Eu me chamo Guilherme Michelucci e hoje por aqui vamos conferir diversas novidades. São nomes como Jader, Tícia, Alioca, Mari Frois, Sotan, Gabi Lins, Anastácia, Lafetá, Aquino, entre outros. Um desses outros é o Bente, que inaugura nossa seleção. Bente é um cantor e compositor mineiro, radicado em São Paulo, que coloca a viola caipira de 10 cordas como protagonista de uma MPB contemporânea, passando por folk, indie, synth-pop e música eletrônica, em letras profundas e confessionais sobre relacionamentos e autoconhecimento. Em 2026, o artista lançou o terceiro álbum de sua carreira, chamado Adeus Atlântico. É desse trabalho a música que ouviremos agora, que conta com participação de Tu e Fife Dangerfield. Só pra ter você, com Bente.

Dangerfield na música Só Pra Ter Você. Ela faz parte do álbum Adeus Atlântico, lançado em 2026 pelo cantor e compositor Benti. E este som temporâneo mal começou. O segundo novo nome da música brasileira que apresentaremos nessa edição é Cogulezo. Cogulezo é uma banda independente com sonoridade marcada por MPB, psicodelia e influências da cultura ribeirinha. Afinal, eles são de Pirapora, cidade no norte de Minas, que fica na beira do Rio São Francisco. Outra característica marcante da Cogulezo é humanizar as possibilidades sonoras da inteligência artificial. Como demonstração do que esperar do grupo, ouviremos uma faixa de 2026, lançada no EP de Olhos Esbugalhados. Cogulezo com a música Uma Dor Aqui.

0: Ouvimos Cogulezo na música Uma Dor Aqui, presente no EP De Olhos Esbugalhados, lançado em 2026 pela banda mineira Cogulezo.
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0: E vamos em frente com o Som Temporâneo, o programa que te mostra que sempre tem coisa interessante surgindo e se consolidando na música brasileira. Agora, vamos conferir a união de três jovens talentos: Daíra, Duda Brack e Mari Jasca. Em 2026, as cantoras Daíra, Duda Brack e Mari Jasca se juntaram para a regravação da música Cartomante, do grupo Pé de Mulambo. Transitando entre a MPB e o forró, com uma pitada latina, a música tem letra divertida, falando sobre generosidade, sobre muito amor para dar, em todas as idades. Então, ouça agora a música Cartomante, com Daíra, Duda Brack e Mari Jasca.
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Estas foram Daíra, Duda Brack e Mari Jasca na releitura da música Cartomante. A gravação foi lançada em 2026. E depois desse trio poderoso de cantoras, o Som Temporâneo te apresenta agora um dueto de Cristine Valença e Caetana. Cristine Valença é uma cantora, compositora, bailarina e multi-instrumentista carioca que transita por soul, MPB, folk e pop. Já Caetana é pernambucana de Recife e considerada a primeira travesti cantora de frevo e coco de roda no Brasil. Mas ela investe também em outras fontes, como o brega funk. Juntas em 2026, as artistas lançaram uma faixa eletrificada que mistura coco e embolada. Dialoga com Mangue Beach e exalta a cidade de Recife. Vamos conferir então o Coco do Recado com Cristine Valença e Caetana.

0: Este foi o Coco do Recado, com Cristine Valença e Caetana. Um lançamento de 2026.
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0: E agora o Som Temporâneo vai pro intervalo. Mas rapidamente volta pro segundo bloco do programa. Com Jader, Tícia, Alioca e Mari Frois.

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1: 11:17 em Brasília.
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4: 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O prêmio é oferecido a 5 pessoas de diferentes áreas de atuação, sendo no mínimo 4 mulheres. Maria da Penha e Zilda Arnes estão entre as premiadas. A bióloga e advogada Berta Lutz foi uma grande defensora das mulheres e da educação no Brasil durante o século XX. 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
5: Bloco de número 2, começando. Quem abre esta segunda parte do Som Temporâneo é o Jader, com uma super participação especial. Jader é um cantor e compositor pernambucano, com passagem pelo Projeto Sal e pela banda Mulungo. Artista não binário, o Jader faz um som tropical que vai do piseiro ao reggaeton, passando pelo pagodão eletrônico, enquanto aborda com sensualidade questões de diversidade e amor. A faixa que ouviremos, lançada em 2026, foi composta em parceria com Uana e Barro, e traz a participação da cantora paraense Jalu. O nome da música é Volta, com Jader.

piano, funk carioca, reggae e dub, em letras cheias de empoderamento negro e feminino. Depois de alguns singles e EPs, lançados desde 2022, neste ano, a Tícia colocou no mundo seu primeiro álbum, chamado Vai Bater Mais. Ficaremos com um pouquinho desse disco na música Chora Agora, Ri Depois, com Tícia.

Quem acabou de tocar aqui no Som Temporâneo foi a Tícia, na música Chora Agora, Ri Depois. Faixa do álbum Vai Bater Mais. O primeiro da cantautora baiana Tícia. E as novidades da música brasileira não param de dar as caras aqui no programa Som Temporâneo. Os destaques de agora são Alhoca e Preto Cosmo. A Alhoca é daqui de Brasília. A cantora, compositora e DJ faz um som contagiante a partir de referências como R&B, pagodão, afrobeats, trap, reggae e rock, em letras românticas, festivas e sensuais. E o Preto Cosmo, também do DF, é um cantor, compositor e violonista que transita pelo orgânico e pelo eletrônico e por estilos como afrobeats, rap e samba. Em 2026, os dois se juntaram para lançar a música Chego Aí, que ouviremos agora, com Preto Cosmo

0: Os Alhoca e Preto Cosmo com a música Chego Aí, de 2026.
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0: E depois dessa parceria brasiliense de Alhoca e Preto Cosmo, o Som Temporâneo te apresenta agora a Mari Frois. A cantora e compositora goiana Mari Frois faz uma MPB contemporânea e solar, passando por estilos como samba, Ijexá e EDM, abordando temas como amadurecimento, saudade e descobertas da juventude. No ano passado, ela estourou no Brasil e no exterior com as releituras das músicas Figa de Guiné e Vai-te Embora, esta última em parceria com o duo francês Trini. Mas agora, vamos ouvir uma autoral da Mari Frois, lançada em 2026, a música Colombina.

Esta foi a Mari Frois na música Colombina, lançada em 2026. E com a Mari Frois, encerramos o segundo bloco deste Som Temporâneo. Daqui a pouco, depois do intervalo, vamos conferir trabalhos de Sotan, Gabi Lins e Zendo.

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1: Em Brasília, 11h33.
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5: Estamos de volta. Quem abre a terceira parte do programa é o Sotan. Sotan é um cantor, compositor e rapper paulista que faz um inusitado smooth funk, que é um funk carioca suave, minimalista, melódico e romântico, mesclando violão e beats eletrônicos e agregando também influências do neo-soul, do R&B e da MPB. E como já é tradição na recente trajetória do músico, às vésperas do carnaval ele sempre põe no mundo um disco chamado Até o Próximo Carnaval. Em 2026, foi a vez do volume 3 dessa série, que é onde está a música que ouviremos agora, com participação de Carla Sol, Bloco dos Apaixonados, com Sotan.
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Ouvimos Sotan e participação de Carla Sol na música Bloco dos Apaixonados, faixa do álbum Até o Próximo Carnaval, volume 3, lançado em 2026 pelo cantor, compositor e rapper Sotan. E vamos em frente com um programa que te aplica nas novas caras da música brasileira. Chegou a hora e a vez da Gabi Lins numa super collab. Direto da Bahia, a cantora e compositora Gabi Lins traz frescor pro pop, investindo em referências como MPB, pagodão, funk carioca e axé, com letras metafóricas, românticas e sensuais. A música dela que ouviremos agora, lançada em 2026, traz versos do clássico Nossa Gente, do Olodum, e conta com a participação de Tonho Matéria, que já integrou o grupo. Confira agora Gabi Lins na música Encanto, Nossa Gente, Avisa Lá.

Esta foi a Gabi Lins, com participação de Tonho Matéria, na música Encanto, Nossa Gente, Avisa Lá. Um lançamento de 2026 da cantora e compositora baiana Gabi Lins. E vamos te apresentar agora mais alguns jovens talentos da música brasileira. Afinal, é para isso que o programa Som Temporâneo existe. Chegou a vez de Zendo e Harley Nunes. Destaque da cena pernambucana, o Zendo é um cantor e compositor que traz influências do pop, do hip hop, do R&B, dos afrobeats e do brega funk de sua terra natal. E o Harley Nunes é um músico baiano que integra o coletivo das Liliths e transita entre o alternativo, a MPB e a música negra. Numa conexão Recife-Salvador, em 2026, eles juntaram as forças para lançar a música que ouviremos na sequência, Conto de Pescador, com Zendo e Harley Nunes.

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1: Ouvimos Zendo e Harley Nunes na música Conto de Pescador, de 2026. E na sequência dessa collab de Zendo e Harley Nunes, eu chamo agora nosso último intervalo, que precede o bloco final do Som Temporâneo. Aguarde para ouvir Anastácia, La Fetá e...

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1: Em Brasília, 11h45.
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7: Quarta e última parte deste som temporâneo, começando com Anastácia. A jovem Anastácia é uma cantora e compositora capixaba, dona de um pop moderno, de melodias cativantes e apaixonadas, embaladas por samba, afro-baianidades, jazz e R&B, mostrando versatilidade musical. Em 2020,

0: Esta foi Anastácia na música Cafofo, lançada em 2026.
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0: e da Anastácia, o som temporâneo vai agora pro La Fetá.
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0: O La Fetá é um cantor e compositor que engrossa a cena pop alternativa LGBTQIA+, trazendo frescor para a cena musical mineira e brasileira. Em 2018, ele surgiu fazendo uma MPB orgânica influenciada por blues e soul, mas depois enveredou por um pop dançante, hedonista e sensual, como você pode perceber no reggaeton à brasileira lançado por ele em 2026, chamado TPIV, que ouviremos agora, com La Fetá.
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Este foi La Fetá na música TPIV, um lançamento de 2026 do cantor e compositor mineiro La Fetá. E agora, o Som Temporâneo vai apresentar a última promessa da música brasileira desta edição do programa, o Aquino. Depois de brilhar com o álbum Latino Brega Lover, eleito aqui pelo Som Temporâneo um dos melhores de 2025, nesse ano, o cantor e compositor paraense Aquino retornou com um EP de remixes, assinados pela DJ Nath Esquema, explorando as possibilidades do Tecno Melody e do Rock Doido do Pará. Para você ter noção, ouça agora a música No Esquema, com Aquino,

Ouvimos Aquino, com participação de Ira e Leona Vingativa e produção de Nath Esquema, na música No Esquema. Faixa título do EP lançado em 2026 pelo cantor e compositor paraense Aquino. E acabou este som temporâneo, o seu radar dos bons novos talentos musicais do Brasil. Tivemos

produção e apresentação de Guilherme Michelucci e edição de áudio de André Menezes. 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No site da Rádio Senado, você pode conferir os artistas e as músicas que tocaram por aqui. Ouvir novamente e quantas vezes quiser qualquer edição do programa. E ainda entrar em contato com a gente. 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Abraços e até o próximo Som Temporâneo.

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5: Agora em Brasília, 11h58.
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5: Em Brasília, meia-noite.
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7: Esta é a Rádio Senado, uma ótima madrugada de quinta-feira para você que sintoniza a Rede Senado de Rádio. Eu sou Raquel Teixeira, a partir de agora fico em sua companhia. Você ouve programação musical de Gilberto Amorim. Para começar o bloco tem Jota Quest.

0: Ouvimos Raul Seixas, Metamorfose Ambulante, Mamundi, Hit e Jota Quest, O Sol.
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2: Em Brasília, 00:13.
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0: Fique agora com Tom Jobim.
6: Assim.

0: Esse foi Chico Chico, Amarelo Amargo. Antes, Maria Gadú, Xenia França, Letrux, Lued Luna e Lineker, Gente Aberta. Abrindo este bloco, teve Johnny Hooker e Lineker, Flutua.
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2: Em Brasília, 1h32.
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0: Esse foi Ednardo, a Palo Seco. Antes teve Luiz Tati, a Volta do Sabiá, e também Fátima Guedes, a Rota do Indivíduo.
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2: Em Brasília, 1h45.
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0: Fique agora com Roberto Carlos.

0: Esse foi Cláudio Zoli, a francesa. Antes, Luciana Mello, Prazer e Luz. E quem abriu o bloco foi Roberto Carlos, As Curvas da Estrada de Santos.
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2: Em Brasília, 1h58.
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7: O Brasil ganhou sua primeira senadora negra em 1981. 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
2: Em Brasília, 2 horas.
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0: Esta é a Rádio Senado, uma ótima madrugada de quinta-feira para você. Eu sou Raquel Teixeira, continue em sua companhia. A gente ouve agora a Sandra de Sá.

0: Bye Bye Tristeza.
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2: Em Brasília, 2:13.
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0: Fique agora com Ivete Sangalo e Ketama.

0: Você ouviu Fernanda Abreu, Chico Science e Nação Zumbi, Rio 40 Graus. Antes teve Jorge Benjor, Taj Mahal. E abrindo este bloco, você ouviu Ivete Sangalo e Ketama, Frisson.
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2: Em Brasília, 2:30.
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0: Na sequência, você ouve Tetê Espíndola e Alzira Espíndola.

0: Esse foi Nilson Chaves, a notícia. Antes, Otto e Roberta Miranda, Meu Dengo. Também neste bloco você ouviu Tetê Espíndola e Alzira Espíndola, Xalana.
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2: Em Brasília, 2h43.
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0: Na Rádio Senado, você ouve Maísa.

0: Esse foi Erasmo Carlos. É preciso dar um jeito, meu amigo. Antes teve Illy, Alô, Alô, Marciano. Também neste bloco teve Johnny Alf, Eu e a Brisa. E quem abriu a sequência foi Maísa. Se todos fossem iguais a você. Continue em sintonia com a Rádio Senado.
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2: Agora em Brasília, 3 horas.
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4: Está começando mais um Brasil Regional. O Brasil nunca se viu tão rico. Neste programa, vamos conversar com Mestre Ribinha e ouvir músicas de Rafael Beck e Rafael Schmidt, PC Castilho, Marcelo Caldi, Lua Castanho, Conrado Pera, Léo Araújo, Ana Maria Carvalho e Marcos Moleta. Brasil Regional abre com Espumante, de autoria e interpretação de Marcos Moleta, que traz uma sonoridade bem brasileira. Nesta canção, o multi-instrumentista destaca suas raízes tocando rabeca, canção que integra o álbum Múltiplo, lançado em 2014, que marcou a estreia do artista em sua carreira solo após anos de parceria com grupos como Forró Sacana.

Ouvimos Savassi, de Geovane Paiva e Rodolfo Padilla, com Outro Gato, grupo formado por Matheus Félix no violino, Marcelo Luiz Barbosa no contrabaixo acústico, Marcelo Del Isola e João Gabriel no violão manouche. Quarteto mineiro que lançou Cantando a Pedra, o primeiro álbum de Gypsy Jazz de Minas Gerais, música em homenagem a um dos bairros mais icônicos de Belo Horizonte, capital mineira. Antes ouvimos Espumante, de autoria e interpretação de Marcos Moleta. Vamos ouvir Feira de Mangaio, com Rafael Beck e Rafael Schmidt, uma das mais emblemáticas canções da música regional de autoria do multi-instrumentista Sivuca, com letra criada por Glorinha Gadelha durante uma aula em Nova York, nos Estados Unidos. Esta versão instrumental do duo destaca a originalidade e beleza melódica da composição.

Ouvimos Zabum Bahia, de PC Castilho e Marcelo Caldi, na interpretação do próprio PC na flauta transversa, percussão e violão, e Marcelo Caldi na sanfona. A gravação conta com as colaborações de Carlos Raba, no baixo, Fábio Luna na bateria e zabumba, Hudson Santos na guitarra e Milena

0: tupi na voz. O título faz referência à fusão de ritmos do Nordeste, como o baião e o ijexá. Antes ouvimos Feira de Mangaio, de Sivuca e Glorinha Gadelha, com Rafael Beck e Rafael Schmidt.
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3: Agora em Brasília, 3h20.
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0: Brasil Regional tem o prazer de receber Mestre Ribinha. Seja bem-vindo.
1: Muito obrigado, meu grande amigo Hideraldo. Muito obrigado a todos os ouvintes da Rádio Senado e, em especial, o programa Brasil Regional, colaborando também com a nossa cultura, em especial a nossa cultura maranhense. Eu sou o Ribinha de Maracanã, cantador, regente, comandante do Bumba Meu Boi de Maracanã, que é uma das maiores manifestações culturais do Maranhão, no sotaque da ilha ou sotaque de Matraca. Sou filho também do saudoso Mestre Humberto de Maracanã, que tem composições gravadas, né, por cantores nacionais e internacionais, como Alcione, Margarete Menezes, Maria Bethânia, Grupo Skank. Gravaram toadas, músicas que nós chamamos de toadas, do meu saudoso pai, Mestre Humberto, reconhecido a nível nacional como mestre de cultura. Também eu tenho uma composição também gravada na voz da cantora Alcione, intitulada Pássaro Branco.
0: Ah, que bacana, mestre. Como é legal trazer essa cultura popular aqui para o programa e você falar, né, sobre essas manifestações. E você disse uma coisa muito interessante, sotaque de matraca. Fala um pouquinho aí sobre esse sotaque.
1: O Bumba Meu Boi, diversificado, ele é diversificado em ritmos, que nós chamamos de sotaque, instrumentos e cores e tal. O boi que eu participo, e que eu sou um dos integrantes e cantador, ele é o boi de Maracanã, é boi de origem da ilha de São Luís. Então, todos os grupos que são de origem da ilha, da capital, eles são chamados de boi no sotaque de matraca ou sotaque da ilha. Aí temos outros sotaques da região do Munim, da região de Rosário,

0: conta das regiões. Aí todas as indumentárias, complementando, que nós chamamos de indumentárias, que são as nossas fantasias, todas elas são confeccionadas com veludo, e elas são enfeitadas com canutilho, miçangas, lantejoulas, miçangão, e também todas são ornamentadas com penas.
1: Muito bem. Mestre, vamos ouvir um pouquinho de música agora para mostrar aí esse sotaque e outros também para o nosso público?
0: Vamos sim.
1: O que vamos ouvir, mestre?
0: Vamos ouvir uma toada de minha autoria. Ela é uma toada bem curta. Tive a oportunidade dela ser gravada na voz da cantora Sione em um CD de homenagem ao legado do Boi de Maracanã, por uma produtora aqui de São Luís, com o apoio de Zé Cabaleiro e outros artistas que admiram também, são parceiros nossos aqui. O nome da toada é intitulado Pássaro Branco.
1: Sim, e a outra?
0: Maranhão, Meu Tesouro, Meu Torrão, que é a principal toada do nosso grupo, que foi composta pelo meu saudoso pai, mestre Humberto de Maracanã, que já foi regravada por vários artistas. Essa toada, ela é desde 1986, que foi premiada a melhor toada em um festival de toadas aqui de São Luís. Hoje ela é o hino do Boi de Maracanã e um dos hinos da nossa cultura aqui do Maranhão. Muito boa de se ouvir.
1: Vamos ouvir.
0: Tá ok.

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0: Brasil Regional está recebendo Mestre Ribinha de Maracanã, que sugeriu Pássaro Branco e Maranhão, Meu Tesouro, Meu Torrão. A gente estava falando aí, você falou do grande mestre, seu pai aí, o saudoso cantador Humberto de Maracanã, que ele teve muito tempo à frente aí do Bumba, né, do grupo. E ele também teve um trabalho muito importante para levar o Bumba Meu Boi para o país todo, né? Popularizar aí esse ritmo aí nacionalmente.
1: Meu pai, quando ele começou a integrar no grupo do Boi de Maracanã, no ano de 1973, era um grupo bem pequeno. Então ele entrou não só como cantador, como compositor, mas entrou na parte administrativa do boi, na coordenação, e fez uma revolução pelas suas composições, pela sua voz, que vocês acabaram de ouvir, é maravilhosa, e não porque seja meu pai. Foi um grande mestre, é um grande mestre ainda em memória, e teve a oportunidade de comandar o Boi de Maracanã por mais de 40 anos. Então, dando continuidade, ele escolheu os filhos, né? No caso, eu tenho meu irmão, tenho Humberto Filho. Hoje tem o meu sobrinho, Emanuel Vito, tem outro cantador parente nosso, que é o Bernails, e tem um outro também que canta, mas no momento ele não participa das questões profissionais, que é o Elbert, que chamamos de TT. Então estamos mantendo esse legado, deu certo, e o meu pai foi

0: Além de Fronteiras, foi reconhecido como mestre, repetindo aqui, nacional de culturas. Como hoje eu, Rubinha, também tenho essa oportunidade de, paralelo à cultura, ao boi, como artista, fazer shows com grupos culturais de Belo Horizonte, de São Paulo, do Rio de Janeiro, do Paraná, enfim, a gente tem a oportunidade de viajar quase metade do Nordeste, do Sul, Sudeste. Estarei participando aí de um grande evento em Brasília com um grupo que chamamos de Coletivo.br, bem conhecido nacionalmente, que é produzido em São Paulo pela Maracá Produções, além dos outros shows que nós já fizemos em São Paulo e além em outros estados do Brasil. Então, a gente conseguiu ir além fronteira justamente graças a um trabalho belíssimo que meu pai fez e nós somos um segmento disso. Isso é muito gratificante para nós.
1: É, e o grupo aí, o batalhão que se chama, né? Quando ele sai, ele arrasta aí um bocado de pessoas, né? Que vão seguindo pelas ruas e, enfim, né? Por onde se apresenta o Bumba, meu pai?
0: É, nós já chamamos de batalhão porque é um grupo grande.
1: Sim.
0: É um dos maiores grupos culturais no sotaque de matraca e tradicional da cultura do Maranhão, que é o boi de Maracanã. E estamos agora no período de ensaios. Tivemos 3 ensaios, no total de 4. Já iremos agora para a pré-temporada, agora, mês de junho, e depois vem a temporada a partir do dia 20, 23, até dia 30. Dia 30 tem um cortejo grande na Avenida São Marçal, aqui em São Luís, no bairro do João Paulo, que é feito por todos os grupos do sotaque de matraca. E o Maracanã aí, na temporada mesmo aí, grande, a gente consegue levar aí cerca de 800 mil pessoas, ou até mais, relativamente. E no dia do batizado do boi, que é realizado em nossa sede, no bairro de Maracanã, aqui em São Luís, é feito o ritual de batizado, dia 23 de junho. Então, nesse dia, nós recebemos muitos amigos e turistas de todo o Brasil e até mesmo do exterior, que vem prestigiar aqui a tradicional festa de ritual do batizado do boi de Maracanã.
1: É, e você falou nos ensaios, aí tem uma série de coisas, né? São os ritmos, né, o sotaque que você falou que é de matraca, tem a coreografia também, você já disse antes também, na indumentária, né, no, nos trajes de veludo, enfim, tem toda, né, essa riqueza que vai muito além da música, né, é um combo, vamos dizer assim, de arte, de artistas.
0: Com certeza, nós temos os ensaios onde nós ensaiamos as toadas, todos os anos a gente compõe novas toadas, além das músicas antigas que a gente canta, mas a gente ensaia e grava e colocamos nas plataformas, nas redes sociais. Agora estamos também planejando aqui um projeto de um audiovisual também, que antigamente era DVD, agora é audiovisual. E temos os ensaios da percussão, um ensaio a coreografia e ensaio ao mesmo tempo as toadas. Da percussão, nós temos 4 instrumentos, que são os pandeirões, as matracas, que é o instrumento que dá referência ao sotaque, que são 2 pedaços de madeira, né, que a gente bate. Os pandeirões são feitos de pele de cabra, no caso, ou então pele de nylon. E tem uns que são pregados e são tarrachados. As matracas é madeira, né? Agora, o tamanho das matracas, de cada batidor, ele faz o seu gosto, sempre todo mundo bate praticamente para dar o mesmo contexto. E aí temos o maracá, que é o instrumento aqui do cantador, um chocalhozinho que a gente chama de maracá. Então, unindo todos os instrumentos, aí forma um som que nós chamamos de trupiada. Então, o contexto desses instrumentos forma aquele som tão gostoso de se ouvir, muitas pessoas, todos nós gostamos, que nós chamamos de trupiada. E temos as coreografias, que temos os personagens, que temos as índias, os rajados, que são aqueles brincantes com chapéu de cipa, também tem as coreografias, temos os caboclos reais, temos o boi, que é o boi lá, a capoeira, né, a peça principal da brincadeira. Enfim, e diversificadamente, cada um dança ali, brinca, se diverte, e isso é muito bom.
1: É, o cortejo, ele vem aí com o miolo do boi, né, vaqueiros de fita também, os caboclos, índios, e o cantador, que é você, né, Ribinha, que puxa toda essa cena artística aí, e muito bem, por sinal. Eu gosto muito do teu trabalho,
0: certeza,
1: mestre.
0: Sim, com certeza. Nós, os cantadores, também temos a nossa, o nosso gingado, como a gente diz, cada um dança do seu jeito e tal, mas a ferramenta principal do cantador são as toalhas, a expressão da voz, das composições. É, Ribinha, mas o que vocês cantam? A gente canta tudo, a gente canta para Deus em primeiro lugar, a gente canta para as entidades, para a natureza.

0: natureza, a gente canta para o mar, para a lua, para o sol, a gente canta para as praias, na nossa linda ilha, São Luís do Maranhão, a gente canta para o litoral, para as dunas, para o Jussarau, que aqui nós chamamos de Jussara, onde é conhecido em outros estados como Açaí. A gente canta a natureza, canta para nós, a gente canta para os nossos brincantes, para os saudosos brincantes que já se foram. É um contexto de toadas. Eu costumo dizer que é um celeiro de toadas, um celeiro de música. E o cantador é o regente, é aquela pessoa que puxa ali a toada, sacode o maracá e o boi se apresenta através desse comando.
1: Tá certo, mestre Ribinha de Maracanã. Que legal sua participação aqui, suas explicações, assim, dando um pouquinho aí do que é o Bumba Meu Boi, né, e o seu sotaque aí, que é o de matraca. A gente está encantado aí com a sua entrevista e com a sua participação. Muito obrigado.
0: Eu que agradeço mais uma vez o convite de poder participar e deixar um pouco aqui da nossa história, né? Hoje nós temos uma sede local no bairro de Maracanã. Então hoje nós temos essa felicidade de ter a continuidade de manter o legado aí do grupo do Bumba Meu Boi de Maracanã. Então é muito satisfatório para nós poder colaborar com a alegria da música, da toada, do contexto de brilhos que nós oferecemos, indumentárias de beleza, e também poder ajudar no social, que nós fazemos um social. Muitas e muitas pessoas, cidadãos, moradores, são beneficiados em fazer parte, todo mundo ter o seu trabalho. Temos a questão de geração de rendas, né? E temos a questão também de inclusões. Temos inclusões no nosso grupo. E isso para nós é um motivo de muita felicidade, a gente poder participar esse lado humano com todo mundo, com carinho, com amor. E não vamos dizer que não temos dificuldade todos nós temos, mas a gente consegue superar com a graça de Deus e que tudo dá certo.
1: Tá certo, mestre. Grande abraço para você.
0: Ok, Geraldo. Eu que agradeço mais uma vez. Um grande abraço a você e a todos os ouvintes.
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1: Em Brasília, 3h42.
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Pera e Léo Araújo, na interpretação de Lua Castanho. Além de Léo no violão e Conrado no violão e percussões, a música conta com a sanfona de Nonato Luiz e o violoncelo de Federico Pupi. Com lirismo e estética musical contemporânea, Geronsóis é uma das faixas do álbum de estreia Vestido de Rainha, de Lua Castanho.

Ouvimos Até a Lua, de autoria e interpretação de Ana Maria Carvalho, cantora, compositora e pesquisadora maranhense que narra a história de alguém que tentou de todas as formas demonstrar o seu amor. Diante da falta de retorno, o eu lírico vai até a lua em uma tentativa de convencer a pessoa amada. A música traz um desfecho bem-humorado. Acabei conquistando a lua, só não conquistei você. Antes ouvimos Girassóis de Conrado Pera e Léo Araújo com Lua Castanha. Você pediu e o Brasil Regional repete. No Peço Bis de hoje vamos ouvir Baião Quebrado, de autoria e interpretação de Fernando Sodré.

0: 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Sonoplastia e montagem, Cristiane Mello. Brasil Regional fica por aqui. Até o próximo programa.
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3: Em Brasília, 3h57.
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8: Muita gente não entende por que o presidente Jânio Quadros renunciou em 1961. Para os historiadores, não existe dúvida. Jânio Quadros queria dar um golpe. Pelos planos, a renúncia não seria aceita pelo Congresso, pelos militares, nem pelo povo. Ele aproveitaria o clamor geral e aceitaria continuar com uma condição: que ganhasse poderes quase ditatoriais. O senador Argemiro de Figueiredo enxergou o golpismo.
9: A renúncia foi premeditada. Esperava retornar nos braços do povo e das forças armadas para dirigir a nação como queria. Mais forte, mandando sozinho. Seria a primeira etapa do processo de uma ditadura.
8: O golpe fracassou, porque a denúncia foi aceita. Quem assumiu foi o vice João Goulart.
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3: Agora em Brasília, 4 horas.
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1: Esta é a Rádio Senado, uma ótima madrugada de quinta-feira para você que sintoniza a Rede Senado de Rádio. Eu sou Raquel Teixeira, fico em sua companhia. Na programação musical de Gilberto Amorim, você ouve agora Cleiton e Cledir.

0: Essa foi Paula Lima, Deguste. Antes teve Guilherme Arantes, Cheia de Charme. Também Cleiton e Cledir, Nem Pensar.
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2: Em Brasília, 4:13.
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0: 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Fique agora com o Chico Buarque.

0: Ouvimos Seu Jorge, Burguesinha, Elis Regina, Eu, Hein, Rosa e Chico Buarque, A Rosa.
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2: Em Brasília, 4h23.
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0: Essa foi Tulipa Ruiz, Efêmera. Antes, Lani Gordi e Júnior Barreto, Onde Eu Nasci Passa um Rio. Abrindo este bloco, teve Elba Ramalho e Zé Ramalho, Chão de Giz.
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2: Em Brasília, 4h36.
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0: Na Rádio Senado, você ouve Roupa Nova.

0: Ouvimos Jota Quest, Telefone, Baby do Brasil, Um Auê com Você e Roupa Nova, Bem Simples.
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2: Agora em Brasília, 4h50.
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0: Fique agora com Tom Jobim.

0: Esse foi Ney Lopes, 60 e tal. Antes teve Miúcha, Outros Sonhos. E quem abriu o bloco foi Tom Jobim, Eu Sei Que Vou Te Amar.
1: Agora em Brasília, 5 horas.
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4: Eu sou o Thiago Medeiros e você ouve agora as principais notícias do Senado Federal. O Comitê Olímpico do Brasil completou 112 anos e foi homenageado em sessão solene do Congresso Nacional. Responsável por representar o país nos Jogos Olímpicos, Pan-Americanos e Sul-Americanos,

0: o COBE teve sua trajetória destacada por parlamentares. Autora da homenagem, a senadora Leila Barros, do PDT do Distrito Federal, destacou o papel pioneiro da entidade no desenvolvimento do esporte olímpico brasileiro.
1: Sua trajetória acompanha a própria evolução do esporte brasileiro, desde os primeiros passos da Organização Esportiva Nacional até a consolidação do Brasil como uma potência olímpica reconhecida internacionalmente.
0: Um projeto apresentado no Senado quer garantir a devolução integral de recursos de fundos de previdência de estados e municípios investidos no Banco Master. A proposta do senador Renan Calheiros, do MDB de Alagoas, determina que o Fundo Garantidor de Créditos cubra esses valores, sem o limite atual de R$ 250 mil reais. Segundo o parlamentar, a medida busca proteger aposentados e pensionistas de possíveis prejuízos.
2: Não é justo que o segurado beneficiário do regime previdenciário arque com prejuízos decorrentes de eventuais irregularidades ou má gestão ou roubalheira mesmo por parte de instituições financeiras.
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5: Esta é a Rádio Senado, uma ótima madrugada de quinta-feira para você. Eu sou Raquel Teixeira, sigo em sua companhia. A gente ouve agora Marisa Monte.

0: Ouvimos Gal Costa, Açaí, Raul Seixas, Tu És o MDC da Minha Vida e Marisa Monte, Beija Eu.
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2: Em Brasília, 5:13.
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0: 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Fique agora com Simone.

0: Esse foi Zé Geraldo, Cidadão. Antes, Milton Nascimento, Clube da Esquina. Quem abriu o bloco foi Simone, Haja Terapia.
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2: Em Brasília, 5h24.
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4: Agora, nós vai escutar aquela assim.
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4: Mas karma, que pra sua alegria, não sou eu que vou cantar, não. É a dupla Tibagi e Miltinho.

0: Violeiro sem viola não dá, né? Foi o que acabaram de explicar João Mulato e Douradinho nessa moda linda, chamada justamente Violeiro sem Viola. Antes tivemos Tião do Carro e Odilon ensinando que luxo pro caipira é um ranchinho simples com pomar, porco, galinha, vaca, barulho de passarinho e muita tranquilidade. O nome da moda com Tião do Carro e Odilon é Mansão Caipira. E esse bloco do Nas Cordas da Viola começou com um hino sertanejo que sempre que tocar por aqui, eu tenho que cantar. Adeus, Paulistinha, do meu coração, lá pro meu sertão eu quero voltar. É a música Saudade de Minha Terra, que dessa vez tocou por aqui com Tibagi e Miltinho. Dupla que começou em 1960 e durou mais de 50 anos. Só acabou em 2015 com a morte do Tibagi. Muito chão eles percorreram e com muita moda na bagagem. E nós também já percorremos muito chão aqui hoje. Tanto que o programa Nas Cordas da Viola tá quase acabando. Só nos resta emocionar com a Rapa do Tacho, que hoje vem tinindo ao som das orquestras de viola, interpretando vários sucessos sertanejos.
1: Já está no Senado Federal a proposta que acaba com a chamada escala 6x1. A medida já foi aprovada pela Câmara dos Deputados e prevê uma transição gradual sem redução de salário. Pelo texto, 2 meses após a promulgação da emenda constitucional, os trabalhadores passarão a ter direito a 2 dias de descanso por semana. A preferência é de que pelo menos um desses dias de descanso seja aos domingos e a carga horária máxima será reduzida para 42 horas semanais. Após 1 ano, a carga horária será fixada em 40 horas semanais.
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1: Em Brasília, 6h41.
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4: Última parte do programa, nossa queridíssima Rapa do Tacho, que sempre traz um tema diferente pra mod amarrar tudo as modas do bloco. Dessa vez, o tema escolhido foram as orquestras de viola caipira. Além de ser uma belezura, hoje em dia, as orquestras de viola caipira são muito importantes na preservação e na divulgação do sertanejo raiz e da cultura caipira. Ali o trem é bruto, uma pá de gente tocando viola junto e cantando sob o comando do maestro, com os músicos divididos em naipes para criar harmonias e arranjos complexos e diferenciados. Se você um dia tiver a oportunidade de assistir uma orquestra de viola caipira ao vivo, não deixe de aproveitar essa oportunidade. Tem orquestra de viola caipira em várias cidades desse Brasilzão. Aqui e agora, vamos escutar quatro gravações feitas por quatro orquestras diferentes de viola caipira, cantando só sucessos. Começando com uma inusitada versão caipira de uma música do Rei do Baião, Luiz Gonzaga, feita pela Orquestra de Violeiros Terra da Uva.

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Essa rapa do tacho do Nas Cordas da Viola foi de arrepiar. Que coisa linda essas tardes orquestra de viola caipira. Né não, compadraiada? Essa última que escutemos foi a Orquestra de Violeiros de Corumbá com o sucesso Mala Amarela. Antes, teve a Orquestra de Violeiro Coração da Viola com Caminheiro, a Orquestra de Violeiros de Mauá com Brasil Caboclo e, começando a sequência, tivemos a Orquestra de Violeiros Terra da Uva na música A Vida do Viajante. Eu gostei desse tema e já adianto

0: Que ficou muito orquestra de viola caipira fora dessa nossa seleção. Então, qualquer hora, as orquestras de viola caipira estarão de volta aqui no Nas Cordas da Viola. E chegou a hora de dizer tchau, mas não sem antes dar nome aos bois que puxaram o carro do programa. Na produção, apresentação e escolha das modas, Guilherme Michelucci. O compadre João Lira foi quem montou o áudio e deixou o programa nos trinques. E a Kellen Sumier é a responsável por filtrar e me encaminhar as mensagens para fazer o bloco dos ouvintes. O Nas Cordas da Viola é um programa da Rádio Senado, transmitido também por emissoras parceiras. Se quiser ver o nome dos artistas e das músicas que tocaram por aqui, ouvir todos os Nas Cordas da Viola que já foram ao ar, ou tomar nota do número do nosso zap, é só acessar o site da Rádio Senado. Então, até mais ver, pessoal. No próximo Nas Cordas da Viola.
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2: 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Em Brasília, 6h59.
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2: Em Brasília, 7h. 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
5: Olá, muito bom dia para você que acompanha a quinta-feira da Rede Senado de Rádio. Eu sou Gesiel Carvalho, na sua companhia. A programação musical é de Wilton Rodrigues e a gente começa com Anastácia, Mariana Aidar e Mestrinho.

0: Você ouviu Mônica Salmazo, Canto em Qualquer Canto, antes Caetano Veloso, Enzo Gabriel e Anastácia Mariana Aidari Mestrinho Venceu a Solidão. O Senado vai analisar um projeto já aprovado pela Câmara dos Deputados que altera os critérios para a definição do valor da pensão alimentícia. Atualmente, são observadas as necessidades dos filhos menores e quanto podem pagar o pai ou a mãe. A proposta inclui nos critérios o abandono afetivo comprovado e a sobrecarga de responsabilidade suportada pelo pai ou a mãe que tem a guarda dos menores. O projeto é de autoria da deputada federal Maria Arraes, do Solidariedade de Pernambuco.
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0: Em Brasília, 7h15.
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0: 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Começamos com Marx de Castro.

0: O som de Jota Quest, Ela Me Faz Tão Bem. Antes, Tulipa Ruiz, Samaúma e Maxi de Castro, Mancha Roxa.
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0: Em Brasília, 7:30.
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0: Você ouve agora Isaac.

O som de Simone Mazer, Tango do Mal. Antes, Ney Matogrosso, Veja Bem, Meu Bem. E Isaar, O Palhaço do Circo Sem Futuro. O senador Hermes Klan, do PL de Santa Catarina, criticou mudança em uma norma estadual que pode alterar as características da linguiça blumenau, um dos produtos mais tradicionais da gastronomia catarinense.

0: Parlamentar afirmou que a portaria reduz o limite de gordura permitido na receita, passando de 42% para 30%. Segundo ele, a medida compromete a autenticidade do alimento, cuja a produção foi herdada dos imigrantes alemães e preservada ao longo de gerações.
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0: Em Brasília, 7h43.
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0: Começamos com Chico César.

0: O som de Papete Gisele, antes Maria Gadú, Chimbalayê, Marisa Monte e Ed Mota, Ainda Lembro. E no início, Chico César, Pétala por Pétala.
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0: Em Brasília, 8 horas.
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0: Bom dia, uma quinta-feira especial para você acompanhando a Rede Senado de Rádio. Eu sou Gesiel Carvalho, na sua companhia. Programação musical de Wilton Rodrigues traz Martinália.

0: Você ouviu Clara Nunes, Morena de Angola, antes Kiko de Noite, Bando Afromacarrônico, Padeona e Martinália, Filhos de Gandhi. O presidente da República, Luiz Inácio Lula da Silva, sancionou a lei que cria a Universidade Federal Indígena, a UNINDI, vinculada ao Ministério da Educação. A instituição terá sede em Brasília e poderá manter campi em diferentes regiões do país para atender às especificidades dos povos indígenas. A criação da universidade teve origem em projeto de lei aprovado pelo Senado em maio deste ano e encaminhado pela Presidência da República.
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0: Em Brasília, 8:12.
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0: Na Rádio Senado, Cazuza.

0: Esse foi Celso Fonseca, Você Não Entende Nada. Antes, Bebel Gilberto, Baby. E Cazuza, Faz Parte do Meu Show.
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0: Em Brasília, 8h24.
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0: Na Rádio Senado, vamos ouvir a Melinha.

0: Você ouviu Elis Regina Caxangá, antes é do Lobo Ponteio e a Melinha Vamos Falar de Tereza. O senador Eduardo Girão, do Novo do Ceará, defendeu o endurecimento do combate ao crime organizado no país. Ele citou pesquisas que apontam a segurança pública como uma das principais preocupações dos brasileiros e afirmou que milhões de pessoas vivem sob a influência de facções criminosas. Girão também mencionou a decisão dos Estados Unidos de classificar o PCC e o Comando Vermelho como organizações terroristas estrangeiras. O parlamentar destacou que 4 municípios cearenses estão entre os 10 com as maiores taxas de homicídios.
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0: Em Brasília, 8h36.
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0: Na Rádio Senado, Alceu Valença.

0: Esse foi Tião Carvalho, Oricuri, Segredos do Sertanejo. Antes, Seu Mar, O Seu Olhar e Alceu Valença na Primeira Manhã. Em Brasília, 8h51.
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0: Na Rádio Senado, Natasha Falcão.
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0: Esse foi José Rede no Cangote. Antes, Natasha Falcão, Beija-Flor.
1: Em Brasília, 9 horas.
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0: Você ouve agora Mariana Aidar.

0: O som de João Donato e Anastácia Simbora. Antes, Silva e Marcos Vale, Copo d'Água. E Mariana Aidar, Vento no Canavial. Nas últimas semanas, o plenário do Senado virou o palco de uma mobilização crescente. Senadores de diferentes partidos têm pedido ao presidente da Casa, Davi Alcolumbre, a votação de projetos que garantem piso salarial a categorias ainda sem remuneração mínima ou defasadas, como garis, enfermeiros e profissionais de educação. Davi prometeu convocar uma reunião de líderes para organizar as demandas e avaliar as fontes de financiamento, mas ainda não há data definida.
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2: Em Brasília, 9:13.
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1: Na Rádio Senado você ouve agora Milton Nascimento.

0: O som de Clayton e Cledir, Deu Pra Ti. Antes, Rita Lee, esse tal de Rock and Roll. E Milton Nascimento, para Lennon e McCartney.
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2: Em Brasília, 9:25.
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0: Na Rádio Senado você ouve agora a Gal Costa.

0: O som de Lenine, Maçã do Rosto. Antes, Badia Assad, Não Adianta. E no início, Gilberto Gil, Expresso 2222. O senador Chico Rodrigues, do PSB de Roraima, destacou a importância do garimpo para a formação e o desenvolvimento do Estado. O parlamentar afirmou que a atividade garimpeira está ligada à ocupação de regiões isoladas, à geração de renda e à formação de comunidades que ajudaram a construir a identidade roraimense. Segundo Chico Rodrigues, o garimpeiro deve ser reconhecido como um trabalhador que contribuiu para o crescimento econômico e social da região. Ele também defendeu a regulamentação da atividade de mineração no país.
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0: Em Brasília, 10h36.
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0: Na Rádio Senado você ouve agora Thalita Avelino.

0: Essa foi Lia Sofia, Ai Menina. Antes Otto, Janaína e Thalita Avelino, Rio Vermelho.
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0: Em Brasília, 10h49.
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0: Gilsons, na Rádio Senado. Yeah.

0: Atabaque Chora.
1: Você ouviu Pra Gira Girar, Atabaque Chora. Antes, Gabi Amarantos, Deixa. E Gilsons, no início, Pra Gente Acordar. Em Brasília, 11 horas.
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1: Uma quinta-feira super especial, essa é a Rede Senado de Rádio. E você ouve agora Hildon.

0: O som de Almir Sater, Cruzada. Antes, Rosinha de Valença, Os Grilos São Astros. E Hildon, Na Sombra de uma Árvore. Debatedores de uma audiência pública promovida pelo Conselho de Comunicação Social do Congresso Nacional defenderam critérios como a atualização da legislação para evitar a disseminação de informações falsas na internet. O debate tratou principalmente das eleições de 2026. Com foco no risco de desinformação e de influência das ferramentas de inteligência artificial nas campanhas eleitorais, a audiência também revelou falhas nas fiscalizações dos conteúdos reproduzidos na internet.
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0: Em Brasília, 11 e 12.
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2: Na Rádio Senado, Marisa Monte.

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0: Você ouviu Gal Costa, Rainha do Mar, antes o Jorge Maltner, Anjo Infernal e Marisa Monte, Infinito Particular.
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2: Em Brasília, 11h25.
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0: Na Rádio Senado, Legião Urbana.

0: Mar número 3 e Legião Urbana, Quando o Sol Bater na Janela do Teu Quarto. Na sequência, você fica com o curta musical.
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5: Neste mês, Paulinho Boca de Cantor está completando 80 anos. Confira a homenagem do Curta Musical.
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5: Uma das vozes que conduziram a revolução sonora dos novos baianos, Paulinho Boca de Cantor, tem uma trajetória que se confunde com a própria história do carnaval.
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5: Paulo Roberto Figueiredo de Oliveira nasceu em 1946 no interior da Bahia, na cidade de Santa Inês, e já era crooner de orquestras locais no início dos anos 60, época em que ganhou o apelido de Boca de Cantor. Em 1969, Paulinho se juntou a Moraes Moreira, Luiz Galvão, Pepeu Gomes e Baby do Brasil para formar os Novos Baianos.
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5: Com espírito hippie, o grupo se consagrou por meio de uma mistura de rock e ritmos brasileiros, como samba, frevo e baião. Em apenas 10 anos de existência, os Novos Baianos geraram trabalhos marcantes, principalmente o disco Acabou Chorare, de 1972, considerado um dos mais importantes.

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1: com o fim do grupo em 1979, Paulinho Boca de Cantor partiu para a carreira solo, estreando no mesmo ano com um disco que trazia parcerias com Gilberto Gil e Zé Ramalho, além dos antigos companheiros dos Novos Baianos. O segundo álbum, chamado Valeu, foi lançado em 1981 de maneira independente e ultrapassou as 100 mil cópias vendidas.
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1: Junto com os Novos Baianos, Paulinho já havia sido pioneiro como cantor de trio elétrico. E depois, continuou investindo na fusão de ritmos que deu origem à Axé Music, nos anos 1980. Para embalar os foliões, nessa época, lançou discos como Carnaval Já, de 1985, e Brincar Pra Valer, de 86.
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1: No início dos anos 2000, ao lado de Edil Pacheco, Paulinho Boca de Cantor se dedicou à pesquisa de compositores baianos do século XX, resultando no CD do Londu ao Axé, Bahia de Todas as Músicas, que contou com Gilberto Gil, Carlinhos Brown, Margarete Menezes e muitos outros.
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1: Em 2021, depois de 15 anos sem gravar, Paulinho lançou o disco Além da Boca, trazendo participações de Tim Bernardes, Zé Cabaleiro, Anelisa Assunção e Zélia Duncan. E em 2025, com 6 décadas de carreira, o artista subiu ao palco no Pelourinho para comemorar seus 50 anos de carnaval.
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1: Agora, para comemorar os 80 anos de Paulinho Boca de Cantor, vamos ouvi-lo na música Que Bom Prato é Vatapá, parceria com Gilberto Gil, presente no disco de estreia de Paulinho, lançado em 1979.

0: Prato é Vatapá. Esta foi a homenagem do Curta Musical nos 80 anos de Paulinho Boca de Cantor, comemorados neste mês.
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2: O senador Rogério Carvalho, do PT de Sergipe, afirmou que os trabalhadores brasileiros aguardam com expectativa a aprovação do fim da escala de trabalho 6x1, com redução da jornada de 44 para 40 horas semanais. Segundo ele, o modelo atual impõe uma rotina exaustiva, especialmente para as mulheres que acumulam responsabilidades profissionais e domésticas. Para Rogério Carvalho, a redução da jornada de trabalho pode ampliar a contratação de novos trabalhadores e aumentar a participação das pessoas no mercado de consumo.
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2: Em Brasília, 11h45.
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0: Essa foi Paula Lima, Mil Estrelas. Antes, Daniel Carlo Magno, Na Minha Cabeça. E Luciana Mello, Da Cor do Pecado.
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0: Em Brasília, 11h59.
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5: Em Brasília, meio-dia.
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5: Olá, uma ótima tarde para você que sintoniza a Rádio Senado. Eu sou Ricardo Nakaoka, em sua companhia, apresentando a programação musical de Wilton Rodrigues. Abrindo a hora, você fica com Jane Duboc.

0: Ouvimos Leila Maria, Like a Lover, antes Frank Sinatra e Tom Jobim, Don't Ever Go Away, e abrindo a hora, Jane Duboc, Photograph. O Senado vai analisar projeto de lei que cria o Dia Nacional de Valorização do Médico da Atenção Básica. A proposta de autoria do senador Dr. Irã, do PP de Roraima, estabelece o dia 30 de abril para a celebração. A data terá por finalidade reconhecer a importância dos médicos que atuam na atenção primária à saúde no âmbito do SUS, valorizar o trabalho desses profissionais como porta de entrada do sistema de saúde e estimular a melhoria das condições de trabalho, remuneração e qualificação dos médicos da atenção básica.
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0: Agora em Brasília, 12:10.
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0: Fechando o bloco, Vanguard, A Vida é um Trem. Antes, Rita Lee, Perto do Fogo. E ainda, Blitz, A Dois Passos do Paraíso. Agora em Brasília, 12:23.
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1: Fique agora com Céu e Russo Passa Poço.

0: Ouvimos Lulu Santos e Melim, Inocentes. Antes, Roberta Campos e Nath Roots, Miragem. E abrindo o bloco, Céu e Russo Passapulso, Teimosa. O senador Paulo Paim, do PT do Rio Grande do Sul, acredita que a proposta que acaba com a chamada escala 6x1 seja aprovada pelo Senado até julho, antes do recesso parlamentar. Segundo ele, a redução da jornada tem potencial para melhorar a qualidade de vida dos trabalhadores, além de contribuir para a geração de empregos e o fortalecimento da economia. A medida já foi aprovada pela Câmara dos Deputados e prevê uma transição gradual sem redução de salário.
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0: Em Brasília, 12:35.
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0: Fique agora com Andréa Bujanha.

0: Ouvimos Lenine, Já Que Sou Brasileiro. Antes, Josiara e Margarete Menezes, Lado a Lado. E abrindo o bloco, André Abujanra, Oração ao Tempo.
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2: Agora em Brasília, 12:48.
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0: Na sequência, Emílio Santiago.

0: Fechamos a hora com Djavan, Avião. Antes, Paula Morelenbaum, Consolação. E ainda Emílio Santiago, Garota de Ipanema. Em Brasília, uma hora em ponto.
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0: Uma ótima tarde para você que sintoniza a Rádio Senado. Eu sou Ricardo Nakaoki, em sua companhia, apresentando a programação musical de Josimar Fernandes. Abrindo a hora, você fica com Titãs.

Ouvimos Banda Del Rey, Do Outro Lado da Cidade. Antes, Mariana Walker, Que Se Chama Amor. E abrindo a hora, Titãs, É Preciso Saber Viver. Um projeto aprovado pelo Senado em maio, que estimula o trabalho de mulheres artesãs, foi transformado em lei com a sanção pelo presidente Lula e a publicação no Diário Oficial da União. A lei prevê assistência técnica para qualificação, incentivos à comercialização de produtos, campanha

0: campanhas de valorização do artesanato feminino e apoio à participação em feiras e exposições. O relator no Senado foi o senador Rogério Carvalho, do PT de Sergipe.
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0: Pelo horário de Brasília, 1:13.
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0: Fique agora com Isabela Taviani.

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0: Fechando o bloco, Rosa Passos, Linha do Equador. Antes, Cláudio Zoli, Cada Um, Cada Um. E ainda, Isabela Taviani, Digitais.
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0: Agora em Brasília, 1h27.
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0: Ouvimos Boca Livre, Quem Tem a Viola. Antes, Simone Guimarães, Maria Solidária. E abrindo o bloco, Renato Teixeira, Tocando em Frente. A Comissão de Ciência e Tecnologia do Senado realizou uma audiência pública para discutir os possíveis impactos do El Niño em 2026 e as medidas necessárias para preparar o país diante das mudanças climáticas. Especialistas defenderam o fortalecimento da pesquisa científica e do monitoramento de eventos extremos. Para o senador astronauta Marcos Pontes, do PL de São Paulo, o encontro com especialistas é fundamental para discutir o papel da ciência e da tecnologia na solução dos problemas criados pelo fenômeno El Niño. Agora em Brasília, 1:39.
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1: Fique agora com Ângela.

0: Ouvimos Simone, Sob Medida, antes Toquinho, Aquarela, e ainda Ângela, Rorô e Mosca, Feliz da Vida.
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0: Agora em Brasília, 1h51.
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0: 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Na sequência, Martinho da Vila e Época de Ouro.

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0: Fechamos a hora com Áurea Martins, Folha Miúda. Antes, Martinho da Vila e Época de Ouro, Choro Chorão.
1: Em Brasília, 2:00.
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1: Uma ótima tarde para você que sintoniza a Rádio Senado. Eu sou Ricardo Nakaoka, em sua companhia, apresentando a programação musical de Josimar Fernandes. Abrindo a hora, você ouve Alceu Valença.

0: Ouvimos Rodrigo Maranhão, Flor de Cajueiro. Antes, Hugo Aran e Seu Mar, Amor de Janaína. E abrindo a hora, Alceu Valença, Bobo da Corte. Os líderes comunitários do Brasil foram homenageados em sessão especial no plenário do Senado. A solenidade alusiva ao Dia Nacional do Líder Comunitário foi presidida pelos senadores Alci Lucas, do PL, do Distrito Federal. Isalci registrou que já conviveu com centenas de líderes comunitários em seus mandatos como deputado distrital, deputado federal e senador. Acrescentou que eles fortalecem a democracia ao representarem pessoas que normalmente não conseguem chegar até o poder público.
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0: Agora em Brasília, 2 horas e 11 minutos.
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0: Na sequência, Eliane Elias.

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1: Fechando o bloco, Vanessa Moreno, Feminina. Antes, Francis Raime, Pó de Granito. E ainda Eliana Elias, Bananeira.
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1: Agora 2:22 em Brasília.
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1: Na sequência, Jota Quest.

0: Usar recursos do Fundo Social do Pré-Sal e de outros fundos para financiar a renegociação das dívidas do setor agropecuário. Para o senador Wilder Moraes, do PL de Goiás, a proposta busca aliviar a situação de produtores rurais impactados pelo aumento do endividamento, em razão das dificuldades enfrentadas nas safras.
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0: Agora em Brasília, 2h36.
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0: Seguimos com André Abujanra e Luiz Caldas.

0: Ouvimos Os Tincoãs, Cordeiro de Nanã. Antes, Pena de Pavão de Krishna, Tiganá Santana e Rafael Salles, Águas. Abrindo o bloco, André Abujamra e Luiz Caldas, Tem Luz na Cauda da Flecha.
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2: 2:49 pelo horário de Brasília.
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2: Fique agora com Tereza Cristina.
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0: Fechamos a hora com break moderno, Tem Que Rebolar. Antes, Kiko Dinucci e Maurício Pereira, Depressão Periférica. E ainda Tereza Cristina, Pisa Como Eu Pisei.
1: Agora em Brasília, 3 horas em ponto.
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0: Muito boa tarde para você que sintoniza a Rádio Senado. Eu sou Ricardo Nakaoka, em sua companhia, apresentando a programação musical de Josimar Fernandes. Abrindo a hora, você ouve Marcelo D2.

0: Ouvimos Fagner e Zé Cabaleiro, Palavras e Silêncios. Antes, Preta Gil e Fran, Meu Xodó. E abrindo a hora, Marcelo D2, Na Veia. O Senado analisa um projeto de lei que prevê pausas de descanso durante a jornada escolar e campanhas de conscientização sobre a importância do sono para o desenvolvimento dos alunos. O texto também estabelece que as escolas devem oferecer, sempre que possível, um espaço seguro e acolhedor para descanso e autorregulação de estudantes neurodivergentes. A proposta altera a Lei de Diretrizes e Bases da Educação Nacional para incluir as medidas entre as incumbências das escolas.
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0: Em Brasília, 3 horas e 13 minutos.
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0: Na sequência, Zizi Posse.

0: Fechando o bloco, Sérgio Brito e Marcela Mangabeira, Sol e Água Limpa. Antes, Celso Fonseca, Bom Sinal. E ainda, Zizi Posse, Meu Bem Querer.
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2: Em Brasília, 13h25.
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1: Fique agora com o

0: Ouvimos Bala Desejo, Passarinha, antes Russo Passapulso, Dane-se, e abrindo o bloco Talma de Freitas, Tranquilo.
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0: glória.
1: A eterna rainha do rádio, Dircinha Batista, foi também uma garota prodígio na música brasileira.
2: Alô, pessoal! Eu me chamo Dircinha de Oliveira. Tenho apenas 8 anos. Este é meu primeiro disco. Espero que todos gostem de mim. E num canteiro tão pequenino, entre as mais belas...
1: Ainda chamada Dircinha de Oliveira, em 1928, com apenas 6 anos de idade, ela se apresentou pela primeira vez em público.

0: Aos 8, estreou no rádio e gravou as primeiras músicas. E com 13, debutou no cinema, participando de um número musical no filme Alô, Alô, Brasil, chanchada que foi sucesso de bilheteria em 1935. Filha do músico e ventríloco Batista Júnior, irmã mais nova da cantora Linda Batista, Dircinha contou com o apoio familiar no início da carreira, logo se tornando uma das maiores estrelas do rádio no país, ao lado de nomes como Carmen Miranda, Silvio Caldas e Francisco Alves.
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0: Com a admiração até do presidente Getúlio Vargas, a partir do final da década de 30, Dircinha Batista lançou vários sucessos, participou de mais filmes, recebeu prêmios de melhor cantora e se apresentou em várias cidades do Brasil, até ser coroada a rainha do rádio do ano de 1948.
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0: No repertório de Dircinha havia samba, valsa, mambo, choro, marcha, samba, canção, entre outros estilos. E as músicas que cantava eram feitas por compositores renomados até hoje, como Ari Barroso, João de Barro, Nassara, Jair Amorim e Lupicínio Rodrigues.
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0: Contratada por grandes emissoras, entre elas a Mayrink Veiga, a Tupi e a Nacional, Dircinha Batista viu o sucesso diminuir com o fim da era do rádio, no final dos anos 1950. Na década seguinte, ela reduziu a quantidade de lançamentos, atuou na TV como apresentadora e repórter e obteve boa repercussão em concursos de marchinhas.
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0: Até que nos anos 70, a Dircinha se afastou da música, passou a viver reclusa com as irmãs num apartamento em Copacabana, enfrentou dificuldades financeiras e sofreu com a depressão, até que em 1999, aos 77 anos, morreu de parada cardíaca.
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0: Agora ficaremos com a marcha carnavalesca Periquitinho Verde, de 1938, o primeiro sucesso de Dircinha Batista.

0: Acabamos de ouvir de Cinha Batista na música Periquitinho Verde, composição de Nassara e Sá Horis.
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0: O senador Wellington Fagundes, do PL de Mato Grosso, manifestou preocupação com os possíveis impactos ambientais e econômicos causados pelo El Niño. O fenômeno climático pode provocar secas, incêndios e temporais em diferentes regiões do país. Segundo o parlamentar, cientistas alertaram para os efeitos severos que poderão atingir o Brasil nos próximos meses. Ele ainda ressaltou que o aumento das temperaturas e os períodos de seca podem provocar prejuízos ambientais, perdas na produção agrícola e riscos à população.
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0: 13h46 pelo horário de Brasília.
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0: Fique agora com Thiago Petit.

0: Fechamos a hora com Guilherme Arantes. Um dia, um adeus. Antes, Marina Machado, A Paraíba Não É Chicago. E ainda, Thiago Petit, Maior Abandonado.
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4: Encomenda senador Abdias Nascimento é entregue a 5 personalidades que tenham oferecido proteção e promoção relevantes para a cultura afro-brasileira. Os premiados são escolhidos por um representante de cada um dos partidos políticos que compõem o Senado. Abdias Nascimento foi deputado federal e senador e defendeu a igualdade para a população afrodescendente no Brasil.
0: Em Brasília, 4 horas em ponto.

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1: Uma ótima tarde para você que sintoniza a Rádio Senado. Eu sou Ricardo Nakaoka, em sua companhia, apresentando a programação musical de Josimar Fernandes. Abrindo a hora, você ouve Maria Gadu.

0: Ouvimos Marco Pereira, Expresso 2222. Antes, Caetano Veloso e Dona Ivone Lara, Alguém Me Avisou. E abrindo a hora, Maria Gadu, Altar Particular. A Comissão de Desenvolvimento Regional e Turismo aprovou a criação da Rota Turística da Fé no Ceará. A proposta abrange 13 cidades e se direciona ao turismo cultural, histórico e de aventura. A nova rota inclui monumentos históricos e atrações naturais, mas tem foco nas peregrinações e festas religiosas que movimentam a economia desses municípios cearenses. Para o relator da proposta, senador Camilo Santana, do PT do Ceará, a importância da nova rota turística ultrapassa as fronteiras do estado.
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0: Agora em Brasília, 4h13.
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0: Fique agora com Vanessa Moreno.

0: Fechando o bloco, Luiz Melodia, Que Loucura. Antes, Novos Baianos, Brasil Pandeiro. E ainda, Vanessa Moreno, Azul. Em Brasília, 4h25.
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0: Fique agora com Lulu Santos.

0: Ouvimos Criolo e Mayra Andrade, Ogum Ogum. Antes, Tulipa Ruiz, Estardalhaço. E abrindo o bloco, Lulu Santos, Avisa aos Navegantes. A lei que protege crianças e adolescentes na internet entrou em vigor há menos de 3 meses, mas já há tentativas de derrubar o texto, conhecido como ECA Digital. O alerta foi feito pelo Conselho de Comunicação Social. Uma sugestão apresentada por meio do portal E-Cidadania pede a revogação integral da lei. A iniciativa recebeu mais de 20 mil apoios de cidadãos e foi encaminhada à Comissão de Direitos Humanos e Legislação Participativa. O relator, senador Flávio Arnes, do PSB do Paraná, apresentou o parecer contrário.
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0: Brasília, 4h38.
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0: Na sequência, Mônica Salmazo.

0: Fechando a sequência, Nana Caymmi, Mistérios. Antes, é Renato e Renato Brás, O Novo Amor Chegou. E ainda Mônica Salmazo, Cabrochinha.
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2: 4h51 pelo horário de Brasília.
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0: Você fica agora com Emanuele Araújo.

0: Fechando a hora, Tavito, Rua Ramalhete. Antes, Emanuele Araújo, Hotel das Estrelas. Em Brasília, 5 horas.
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0: Muito boa tarde para você que sintoniza a Rádio Senado. Eu sou Ricardo Nakaoka, em sua companhia, apresentando a programação musical de Josimar Fernandes. Abrindo a hora, você ouve Carlos Lira.

Ouvimos Roberto Menescal, Vagamente. Antes, Carla Sabá, Vivo Sonhando. E abrindo a hora, Carlos Lira, Coisa Mais Linda. O Senado homenageou os 50 anos do teste do pezinho. Na ocasião, foi apontado como um dos principais legados da implantação do teste, o diagnóstico precoce de doença

0: raras e genéticas, capaz de evitar sequelas graves e transformar a vida de crianças e famílias. A triagem neonatal, mais conhecida como teste do pezinho, é um exame simples em recém-nascidos para se detectar doenças, permitindo o tratamento antes do surgimento de sequelas. A sessão de homenagem foi proposta pela senadora Mara Gabrilli, do PSD de São Paulo.
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0: Horário de Brasília, 5:11.
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0: 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Na sequência, José.

0: Fechando o bloco, Ney Matogrosso, Homem com H. Antes, Gabi Amarantos e Luci Alves, Tudo que eu faço é com primor. E ainda José, Meio Sargaço, Meio Mato.
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0: Cinco e 21 pelo horário de Brasília.
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proteção das mulheres ganhou um reforço imediato. Já está em vigor a lei que determina o uso imediato de tornozeleira eletrônica por agressores em casos de violência doméstica. A medida amplia o monitoramento e reforma o cumprimento das medidas protetivas previstas na Lei Maria da Penha. Mais agilidade na proteção, mais segurança para as mulheres. 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Fica agora com Arnaldo Batista.

0: Fechando o bloco, Banda do Mar, Dia Clarear. Antes, Ana Frango Elétrico, Insista em Mim. E ainda Arnaldo Batista, Será que eu vou virar bolor? O senador Chico Rodrigues, do PSB de Roraima, cobrou do Congresso a derrubada do veto presidencial que impediu a realocação de empregados da Eletrobras e de outras empresas federais do setor elétrico. Ele disse que a medida repararia uma injustiça com profissionais que dedicaram décadas ao desenvolvimento do sistema energético nacional e que foram afetados pelas mudanças estruturais no setor. Chico Rodrigues afirmou que os servidores tiveram um papel fundamental na garantia do fornecimento de energia em regiões isoladas da Amazônia.
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0: Em Brasília, 5h34.
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0: Na sequência, Roger.

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2: Ouvimos Zeca Pagodinho e Jorge Benjor, Ogum. Antes, Fabiana Cosa, Sem Cavaco Não. E abrindo o bloco, Rogê, Tem Tambor.
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2: 5h46 pelo horário de Brasília.
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0: Fechamos a hora com Thier, Só Sei Dançar Com Você. Antes, Marcos Valle e Moreno Veloso, Redescobrir. E ainda Patofu, Sobre o Tempo.
1: Em Brasília, 6 horas.
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3: Uma ótima quinta-feira para você que ouve a Rádio Senado. Eu sou o Thiago Medeiros e apresento a você, a partir de agora, a programação musical de Josimar Fernandes. Vamos ouvir MPB 4 e Chico Buarque.

0: Acabamos de ouvir Itamar Assunção, Vida de Artista, Maria Rita, Caminho das Águas, MPB 4 e Chico Buarque, Roda Viva. A disputa global por minerais críticos e estratégicos e o papel do Brasil nesse cenário foram um centro de debate promovido pela Comissão de Relações Exteriores. Parlamentares, especialistas, diplomatas e representantes do setor defenderam a construção de um marco regulatório capaz de ampliar a agregação de valor, fortalecer a industrialização nacional e garantir segurança jurídica para atrair investimentos. A audiência foi conduzida pela senadora Tereza Cristina, do PP de Mato Grosso do Sul.
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0: Agora são 6h11 em Brasília.
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4: Fique agora com Francisco Elombre.

0: Encerramos o bloco com Brasa e Negamanda, Olinda, Josiara, Mimar Você, Francisco Elombre, Triste, Louca ou Má. Agora são 6h22 em Brasília.
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0: Abrindo o bloco, Arnaldo Antunes e Branco Melo.

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0: Você ouviu Martins, Tua Voz. Ana Rato, A Casa é Sua. Arnaldo Antunes e Branco Melo, Não Sou da Sua Rua. O Senado aprovou um projeto que susta uma resolução do CONANDA, o Conselho Nacional dos Direitos da Criança e do Adolescente, sobre o atendimento a crianças e adolescentes vítimas de violência sexual. Para a senadora Damaris Alves, do Republicanos do Distrito Federal, o Conselho extrapolou sua função ao tratar de questões relacionadas à interrupção da gravidez nos casos já previstos em lei. A proposta segue agora para a promulgação. Agora em Brasília são 6h34.
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0: Abrindo mais um bloco musical, Douglas Germano e Batuqueiros e Sua Gente.
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0: Encerrando mais um bloco musical, Paulinho da Viola, Beba do Samba, Júlia Vargas, Pé na Areia, Douglas Germano e Batuqueiros e sua gente, Partido da Feira.
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0: Em Brasília, 6h47.
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1: 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Na Rádio Senado você ouve Edu Lobo e Tamba Trio. Deve

0: Na Rádio Senado, ouvimos Ivan Lins, Desde que o Samba é Samba. Fafá de Belém, Foi Assim. Edu Lobo e Tamba Trio, Borandá.
1: Agora em Brasília, pontualmente, 7 horas.
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0: Uma ótima quinta-feira para você. Esta é a Rádio Senado e por aqui seguimos com programação musical de Josimar Fernandes. Vamos ouvir Paralamas do Sucesso.

0: Acabamos de ouvir Léo Jaime, Gatinha Manhosa, Adriana Calcanhoto, Grafites, Paralamas do Sucesso, Tendo a Lua. Campanhas de conscientização sobre os riscos à saúde gerados pelo uso do cigarro tradicional e dos dispositivos eletrônicos para fumar poderão ser realizadas todos os anos, na semana de 31 de maio, durante a Semana Nacional de Conscientização sobre o Tabagismo. A medida está prevista em projeto do senador Marcelo Castro, do MDB do Piauí. A escolha da data para a criação da semana faz referência ao Dia Mundial Sem Tabaco. Ao justificar a iniciativa, Castro afirmou que o tabagismo é uma das principais ameaças à saúde pública mundial.
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0: Agora são 7h11 em Brasília.
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0: 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Fique agora com o Karnak.

0: Encerramos o bloco com Cidade Negra e Anthony B., Perto de Deus, Célia Sampaio, Azul Beleza, Karnak, Alma Não Tem Cor.
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0: Agora em Brasília, são 7h24.
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0: Abrindo o bloco, Raul Seixas.

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1: Você ouviu Jardes Macalé, Aurora Analfabeta, Vanderleia, Beck em Bahia, Raul Seixas, Cowboy Fora da Lei. O senador Eduardo Girão, do Novo do Ceará, criticou a ação apresentada ao Tribunal Superior Eleitoral pelo grupo de advogados Prerrogativas e pelo deputado federal Rogério Correia, do PT Mineiro, pedindo a suspensão da exibição da cinebiografia Dark Horse sobre o ex-presidente Jair Bolsonaro até o término das eleições de 2026. Na ação, os autores solicitam investigação sobre o financiamento do filme e alegam que a produção configura propaganda eleitoral antecipada. Segundo Girão, a iniciativa representa censura prévia. Agora em Brasília, 7h35.
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1: Abrindo mais um bloco musical, Elza Soares.

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0: Encerrando mais um bloco musical, Djavan e Família, Iluminado, Wilson Simonal, Mamãe Passou Açúcar em Mim, Elza Soares, O Meu Guri. Em Brasília, 7h47.
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0: Na Rádio Senado você ouve Mamundi.

0: Na Rádio Senado, ouvimos Roberta Campos, Mundo Inteiro, Nath Roots e Amani Kush, Tudo Vai Dar Certo, Mamundi, Cariocas.
1: Agora em Brasília, pontualmente, 8 horas.
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0: Uma ótima quinta-feira para você que ouve a Rádio Senado. Eu sou o Thiago Medeiros e apresento a você a programação musical de Carlos Andrade. Vamos ouvir Rita Lee.

0: Acabamos de ouvir Zélia Duncan, Vi, Não Vivi, Barão Vermelho, Enquanto Ela Não Chegar, Rita Lee, Guita. Projeto que prevê um programa de incentivo ao setor de fertilizantes vai ser analisado novamente no Senado. A proposta do Programa de Desenvolvimento da Indústria de Fertilizantes prevê até 10 bilhões de reais em subsídios para o setor, mas mudanças na Câmara dos Deputados diminuem o teto para 1 bilhão e 500 milhões anuais por 5 anos. De autoria do senador Laércio Oliveira, do Progressistas de Sergipe, a ideia é promover a construção de novas fábricas de produção de fertilizantes ou a expansão e modernização das existentes.
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0: Agora em Brasília, 8h13.
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0: Fique agora com o João Bosco.

0: Encerramos o bloco com Cartola, Corra e Olhe o Céu, João Bosco, Corsário.
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0: Agora em Brasília são 8h23.
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0: Abrindo o bloco, Mariana Aidar e Chico César.

0: Você ouviu Zé Ramalho e Marinês, Banquete de Signos, Elba Ramalho e Dominguinhos, Onde Está Você, Mariana Aidar e Chico César, O Futuro Já Sabia.
1: Multi-instrumentista autodidata Hermeto Pascoal se acostumou a romper limites e quebrar expectativas desde pequeno. Nascido em uma família humilde no interior de Alagoas, ele fez sua arte surpreendente ganhar o mundo. Muito musical desde criança, Hermeto começou a compor fazendo pífanos com talos de abóbora, que usava para tocar para os pássaros. Aos 8 anos, pegou a sanfona de 8 baixos do pai e logo passou a se apresentar nas festas da região. Ainda adolescente, Hermeto se mudou para Recife, em Pernambuco, para atuar como músico nas rádios locais. Seguindo para o Rio de Janeiro em 1958, logo ele integraria os primeiros grupos, como o Sambrasa Trio, com o qual tocou piano e flauta, registrando em 1965, pela primeira vez, uma música sua, Coalhada. Na era dos festivais de TV, Hermeto integrou o Quarteto Novo, que se destacou acompanhando o compositor Edu Lobo na música Ponteio, vencedora do 3º Festival da Música Popular Brasileira em 1967.
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1: A convite de Ayrton Moreira, baterista do Sambrasa Trio e do Quarteto Novo, Hermeto se mudou para os Estados Unidos em 1969, onde trabalhou como compositor, instrumentista e arranjador. Lá conheceu o trompetista Miles Davis, que acabou lançando 3 composições do brasileiro em 1971, Celine, Little Church e Nenhum Talvez.

0: Hermeto morreu em setembro de 2025, aos 89 anos, de falência múltipla dos órgãos. Eclético e hiperprodutivo, ele dizia ter composto mais de 10 mil músicas. Além de dominar inúmeros instrumentos, o artista inclui na sua paleta musical sons nada convencionais, como bacias e chaleiras com água, brinquedos e até sons de animais. Agora, para celebrar os 90 anos de nascimento de Hermeto Pascoal, vamos ouvi-lo na música São Jorge, lançada em 1979, no disco Zabumbê Bumá, um dos mais cultuados do multi-instrumentista alagoano, também conhecido como Bruxo dos Sons.
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1: Acabamos de ouvir Hermeto Pascoal com a música São Jorge, faixa presente no disco Zambumbê Bumá, de 1979. Esta foi homenagem do curta musical ao bruxo dos sons Hermeto Pascoal, que se estivesse vivo, completaria 90 anos neste mês.
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3: O senador veneziano Vital do Rego, do MDB da Paraíba, destacou um novo patamar alcançado pelo Brasil no Índice de Desenvolvimento Humano, o IDH, divulgado no final de maio pelo Programa das Nações Unidas para o Desenvolvimento. O país entrou no grupo de países de desenvolvimento humano considerado muito alto. O parlamentar afirmou que o resultado está relacionado a políticas públicas nas áreas de saúde, educação e renda. Para ele, o Brasil crescerá ainda mais nas próximas avaliações.
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5: Em Brasília, são 8h44.
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5: Na Rádio Senado você ouve Milton Nascimento.

0: Na Rádio Senado, ouvimos Bossa Cucanova e Marcos Valle, Queria, Fernanda Porto e Chico Buarque, Roda Viva, Milton Nascimento, Às Vezes Deus Exagera.
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0: Agora em Brasília, 8h57.
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5: O senador pode ter o mandato cassado. O parlamentar é afastado quando deixar de comparecer a um terço das sessões ordinárias, tiver os direitos políticos suspensos, sofrer condenação criminal, agir de forma incompatível ao decoro parlamentar ou ainda por ordem judicial. O Conselho de Ética analisa as denúncias contra os senadores e, se afastados, serão substituídos pelo primeiro suplente.
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5: Em Brasília, pontualmente 9 horas.
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8: Olá, eu sou a Rita Zumba e começo agora o Pautas Femininas. Hoje, vamos falar sobre como o racismo e as desigualdades sociais afetam a vida das mulheres negras e por que enfrentar essas diferenças é um desafio fundamental para a construção de uma sociedade mais justa. Embora o país tenha avançado no reconhecimento de direitos e na construção de políticas de promoção da igualdade racial, os impactos de uma história marcada pela exclusão continuam presentes em diferentes aspectos da vida cotidiana. Acesso à educação, renda, oportunidades de trabalho, saúde e proteção social são alguns dos indicadores que revelam como raça e gênero continuam influenciando as condições de vida das mulheres no Brasil. Os dados do Atlas da Violência 2026 ajudam a dimensionar esse cenário e mostram como o recorte racial é fundamental para compreender a realidade brasileira. Quem traz mais informações é a repórter Marcela Diniz, que entrevistou a professora e filósofa Catiúcia Ribeiro.
9: Por que que é importante a gente não esquecer e sempre falar desse recorte racial do Atlas da Violência?
10: Bem, falar sobre o recorte racial é fundamental porque os dados nos mostram que a violência no Brasil ela tem cor, ela tem gênero e ela tem território. Quando nós ignoramos o recorte racial, nós unidentalizamos uma dor que é distribuída de forma profundamente desigual. O número do Atlas da Violência de 2026 nos obriga a encarar que o racismo ele não é um evento isolado ou uma questão de preconceito individual, mas que um sistema se organiza, a sociedade, ele é um princípio organizador da violência estatal social. Dizer que 77% dos assassinatos, 67,5% das mulheres que são mortas são mulheres negras, é explicar que o corpo negro ainda não é lido nessa sociedade como em corpo humano. E, na verdade, esse é um corpo descartável, provido de valor ontológico, né? Ou seja, o corpo cuja vida e a morte parecem não comover a estrutura de poder. Então, nós temos a demarcação do feminicídio, né? Isso consegue reconhecer as violências que são cometidas pelas mulheres, mas por que as mulheres negras ainda continuam morrendo em grande escala, né? E evidenciar esse recorte é o primeiro passo para que a gente consiga destruir esse mito da democracia racial que nos impede de extrair leite do racismo para a violência cometida sobre a população negra e contra as mulheres negras.
9: Sim, o Atlas também revela um aumento em 23,8% dos registros das chamadas mortes violentas sem causa determinada, né? Causos que envolvem aí tanto homens quanto mulheres, né? Podem incidir como subnotificação, por exemplo, de feminicídios. A gente sabe também que há muitas autoridades que ainda têm uma certa resistência em aceitar o termo feminicídio e registrar casos de feminicídio. Por que que é importante o letramento de gênero e raça dessas autoridades? Desde o delegado que atende ali um caso de violência que pode virar um ciclo de violência fatal lá na frente, até o legista que assina o documento sobre a morte de uma pessoa, professor.
10: Nós estamos num país que estruturou a partir das violências de raça e também a parceira da letra de gênero. Né? Quando nós falamos que mulheres negras estão em destaque no número de violência, no feminicídio, é herança deste país que se construiu a partir da mão de obra escravocrata.